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1: São 7 horas.
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1: São 8 horas.
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4: São 9 horas.
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1: Dezenas de concelhos de 8 distritos no norte e centro de Portugal estão em perigo máximo de incêndio, uma situação ligeiramente melhor do que no início da semana. Trata-se de concelhos dos distritos Bragança, Vila Real, Guarda e Porto Alegre, Viseu e Castelo Branco, Coimbra e Santarém, de acordo com o Instituto Português do Mar e da Atmosfera. Estes três últimos distritos têm vários concelhos com perigo muito elevado, bem como os distritos de Faro, Viana do Castelo, Braga, Porto e Leiria. O resto do território enfrenta um perigo elevado ou moderado. É esperada uma descida da temperatura, em especial da máxima, exceto no nordeste transmontano. A temperatura mais elevada será em Bragança, com 38 graus Celsius, seguida de Beja, com 37. Faro vai chegar aos 28 graus, Lisboa aos 31 e o Porto aos 23 graus. A jovem cerveirense Carolina do Souto, estudante e investigadora do Laboratório de Automação e Robótica da Universidade do Minho, o LAR, foi recebida na passada segunda-feira no Salão Nobre pela Executivo Municipal de Vila Nova de Cerveira, na sequência da extraordinária conquista alcançada pela equipa Charmy, que se sagrou vice-campeã do mundo na Liga RoboCup at Home, integrada na RoboCup 2026, realizada em Incheon, na Coreia do Sul. Este histórico segundo lugar coloca Portugal entre as melhores equipas mundiais de robótica, de serviço e assistência e reconhece o trabalho desenvolvido pelo Laboratório de Automação e Robótica da Universidade do Minho. Durante a recepção, o Presidente da Câmara Municipal, Rui Teixeira, destacou a importância desta conquista. A Carolina é um exemplo inspirador para as novas gerações. O seu talento, dedicação e excelência demonstram a capacidade dos nossos jovens para alcançar os mais elevados patamares internacionais, afirmando Portugal nas áreas da ciência, tecnologia e inovação, disse. O autarca sublinhou ainda que, desde a tomada de posse deste executivo, há planeamento, estratégia e foco. A juventude tem sido uma das áreas prioritárias deste executivo, através da promoção de eventos, projetos e iniciativas que têm registado uma participação muito significativa. Esta adesão demonstra que estamos a criar oportunidades para os jovens, investindo no seu talento e potencial e a construir um concelho preparado para o futuro, com uma juventude mais participativa, qualificada e confiante, acrescentou o autarca. Por sua vez, Carolina do Souto partilhou que a sua paixão pela robótica nasceu ainda na Escola Básica e Secundária da área de Vila Nova de Cerveira e que esse sonho a levou até a Universidade do Minho, onde tem participado em diversos projetos e competições para aprofundar conhecimentos e ganhar experiência. Perante um grupo de participantes do projeto Jovens Ativos, o professor Fernando Ribeiro agradeceu a homenagem e lançou o convite para a RoboParty, um evento anual dedicado aos jovens onde, ao longo de 3 dias, aprendem a construir e programar um robô, sendo a Carolina de Souto uma das voluntárias que ajuda na organização desta iniciativa. O robô Charmy foi concebido e construído integralmente no LAR, resultado de milhares de horas de investigação, desenvolvimento e testes, levados a cabo por uma equipa multidisciplinar que, apesar dos recursos limitados, nunca deixou de acreditar que era possível competir ao mais alto nível. Após a troca de lembranças, o grupo foi convidado a visitar a 24ª Bienal Internacional de Arte Cerveira. Ficou ainda o compromisso de, numa próxima oportunidade, visitar o Centro de Inovação de Cerveira, fruto da parceria com o PIEP, bem como algumas das empresas da área tecnológica instaladas no concelho, dando a conhecer o dinamismo e o potencial de inovação do tecido empresarial cerveirense. Peixe Selvagem. 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

0: coisas, obviamente, não podem ser palpáveis, comprovadas, mas você sabe que é dentro de você, que é verdadeiro, como um fato de sua vida. Que...
1: A evolução, no meu ponto de vista, na minha individualidade, eu sinto como... É como se fosse o descortinar, né, realmente, do espírito.
2: A gente se concentra porque a gente sabe que essa nave, ela tá passando por cima de nossas cabeças, harmonizando.
1: Mas eu uso uma frase sempre que diz, ou eu era louca ou eu era médium. Que bom que eu sou médium. Então foi assim que eu cheguei até aqui.
3: Each movement has a meaning. And what we are doing here, there's also a meaning, a spiritual meaning. And sometimes people from outside, they can't understand that.

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3: São 10 horas.
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5: São 11 horas.
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7: Dezenas de concelhos de 8 distritos no norte e centro de Portugal estão em perigo máximo de incêndio, uma situação ligeiramente melhor do que no início da semana. Trata-se de concelhos dos distritos Bragança, Vila Real, Guarda e Porto Alegre, Viseu e Castelo Branco, Coimbra e Santarém, de acordo com o Instituto Português do Mar e da Atmosfera. Estes três últimos distritos têm vários concelhos com perigo muito elevado, bem como os distritos de Faro, Viana do Castelo, Braga, Porto e Leiria. O resto do território enfrenta um perigo elevado ou moderado. É esperada uma descida da temperatura, em especial da máxima, exceto no nordeste transmontano. A temperatura mais elevada será em Bragança, com 38 graus Celsius, seguida de Beja, com 37. Faro vai chegar aos 28 graus, Lisboa aos 31 e o Porto aos 23 graus. A jovem cerveirense Carolina do Souto, estudante e investigadora do Laboratório de Automação e Robótica da Universidade do Minho, o LAR, foi recebida na passada segunda-feira no Salão Nobre pelo Executivo Municipal de Vila Nova de Cerveira, na sequência da extraordinária conquista alcançada pela equipa Charmy, que se sagrou vice-campeã do mundo na Liga RoboCup at Home, integrada na RoboCup 2026, realizada em Incheon, na Coreia do Sul. Este histórico segundo lugar coloca Portugal entre as melhores equipas mundiais de robótica, de serviço e assistência e reconhece o trabalho desenvolvido pelo Laboratório de Automação e Robótica da Universidade do Minho. Durante a recepção, o Presidente da Câmara Municipal, Rui Teixeira, destacou a importância desta conquista. A Carolina é um exemplo inspirador para as novas gerações. O seu talento, dedicação e excelência demonstram a capacidade dos nossos jovens para alcançar os mais elevados patamares internacionais, afirmando Portugal nas áreas da ciência, tecnologia e inovação, disse. O autarca sublinhou ainda que desde a tomada de posse deste executivo há planeamento, estratégia e foco. A juventude tem sido uma das áreas prioritárias deste executivo através da promoção de eventos, projetos e iniciativas que têm registado uma participação muito significativa. Esta adesão demonstra que estamos a criar oportunidades para os jovens, investindo no seu talento e potencial e a construir um conselho preparado para o futuro, com uma juventude mais participativa, qualificada e confiante, acrescentou o autarca. Por sua vez, Carolina do Souto partilhou que a sua paixão pela robótica nasceu ainda na Escola Básica e Secundária de Vila Nova de Cerveira e que esse sonho a levou até à Universidade do Minho, onde tem participado em diversos projetos e competições para aprofundar conhecimentos e ganhar experiência. Perante um grupo de participantes do projeto Jovens Ativos, o professor Fernando Ribeiro agradeceu a homenagem e lançou o convite para a RoboParty, um evento anual dedicado aos jovens onde, ao longo de 3 dias, aprendem a construir e programar um robô, sendo a Carolina do Souto uma das voluntárias que ajuda na organização desta iniciativa. O robô Charmy foi concebido e construído integralmente no lar, resultado de milhares de horas de investigação, desenvolvimento e testes, levados a cabo por uma equipa multidisciplinar que, apesar dos recursos limitados, nunca deixou de acreditar que era possível competir ao mais alto nível. Após a troca de lembranças, o grupo foi convidado a visitar a 24ª Bienal Internacional de Arte de Cerveira. Ficou ainda o compromisso de, numa próxima oportunidade, visitar o Centro de Inovação de Cerveira, fruto da parceria com o PIEP, bem como algumas das empresas da área tecnológica instaladas no concelho, dando a conhecer o dinamismo e o potencial de inovação do tecido empresarial cerveirense.
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1: A Polícia Judiciária deteve, fora de flagrante delito, o presumível autor de um incêndio florestal ocorrido no dia 30 de junho na freguesia de Pruzelo. Conselho de Arcos Valdevez revelou esta quinta-feira aquela força policial. Segundo a PJ, o homem com 35 anos e residente numa freguesia vizinha daquele conselho do distrito de Viana do Castelo, agiu por motivos de foro pessoal e por gostar de ver o combate aos incêndios, nomeadamente os meios aéreos. A Judiciária refere ainda que o homem sabia que a sua conduta era proibida por lei e representava um perigo iminente para a natureza, populações e bens de terceiros.
9: terceiros. O caso foi comunicado à PJ, tendo sido realizadas de imediato diligências de investigação e reunida prova indiciária forte que imputa ao arguido a autoria do incêndio florestal, iniciado por chama direta com recurso a um isqueiro. O local onde o incêndio foi ateado situa-se em zona com condições de propagação à mancha florestal, gerando risco acentuado para toda a floresta, aos campos agrícolas e a várias habitações ali existentes. Segundo a PJ, a ignição ocorreu durante o dia, que foi quente, seco, com vento e com temperaturas altas, por vezes já atingir os 37, 38 graus naquela zona, inclusive com declaração nos dias seguintes pelo governo de situação de alerta em todo o território continental. O homem foi detido pelo Departamento de Investigação Criminal de Braga, com colaboração do Grupo de Trabalho de Redução de Ignições Norte Litoral. O arguido será presente à autoridade competente para ser presente a primeiro interrogatório judicial e sujeito a eventuais medidas de coação. A Câmara de Viana do Castelo anunciou esta quarta-feira a conclusão da Nove Pontes sobre o Rio Lima, obra de mais de 21 milhões de euros financiada pelo Plano de Recuperação e Resiliência. Na nota enviada às redações, a autarquia da capital do Alto Minho adianta estar a aguardar pela realização de uma auditoria e certificação de segurança da nova travessia para que a mesma abra ao tráfego. A travessia tem cerca de 1,95 km e liga a Estrada Nacional 203, em Deocriste, à Estrada Nacional 202, em Nogueira. A nova travessia sobre o Rio Lima assume-se como uma infraestrutura absolutamente necessária para a conectividade do concelho, porque une parques empresariais e apoia os agentes económicos, sustenta o município. A construção da ponte começou junto ao campo de futebol da Torre, com a reformulação da interseção giratória de acesso à área de localização empresarial de Nogueira e à autoestrada A27, no sentido Viana do Castelo Ponte Lima. A obra termina na interseção giratória da Estrada Nacional 203, zona industrial de Deocriste, junto à empresa de produção de papel DS Smith, antiga Porto Cel, permitindo desviar o tráfego de viaturas pesadas das estradas nacionais, que têm sofrido com o aumento de tráfego provocado pela crescente atividade industrial deste complexo. Esta nova via permitirá, sobretudo, que as empresas situadas nas áreas de localização empresarial, abrangidas pela nova travessia, possam aumentar a sua capacidade expansionista com os novos investimentos previstos. A travessia desenvolveu-se na maior parte do percurso em tabuleiro de betão pré-esforçado, numa estrutura que permitiu minimizar os impactos na galeria ripícola e habitagem incluídos na rede Natura 2000.
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0: São 2 horas.
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1: 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Estão com uma hora, nove.

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0: São 3 horas.
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2: A Polícia Judiciária deteve, fora de flagrante delito, o presumível autor de um incêndio florestal ocorrido no dia 30 de junho na freguesia de Pruzelo. Conselho de Arcos Valdevez revelou esta quinta-feira aquela força policial. Segundo a PJ, o homem com 35 anos e residente numa freguesia vizinha daquele conselho do distrito de Viana do Castelo, agiu por motivos de foro pessoal e por gostar de ver o combate aos incêndios, nomeadamente os meios aéreos. A judiciária refere ainda que o homem sabia que a sua conduta era proibida por lei e representava um perigo iminente para a natureza, populações e bens de terceiros. O caso foi comunicado à PJ, tendo sido realizadas de imediato diligências de investigação e reunida prova indiciária forte que imputa ao arguido a autoria do incêndio florestal, iniciado por chama direta com recurso a um isqueiro. O local onde o incêndio foi ateado situa-se em zona com condições de propagação à mancha florestal, gerando risco acentuado para toda a floresta, aos campos agrícolas e a várias habitações ali existentes. Segundo a PJ, a ignição ocorreu durante o dia, que foi quente, seco, com vento e com temperaturas altas, por vezes já atingir os 37, 38 graus naquela zona, inclusive com declaração nos dias seguintes pelo governo de situação de alerta em todo o território continental. O homem foi detido pelo Departamento de Investigação Criminal de Braga, com colaboração do Grupo de Trabalho de Redução de Ignições Norte Litoral. O arguido será presente à autoridade competente para ser presente a primeiro interrogatório judicial e sujeito a eventuais medidas de coação. A Câmara de Viana do Castelo anunciou esta quarta-feira a conclusão da Nove Ponte sobre o Rio Lima, obra de mais de 21 milhões de euros financiada pelo Plano de Recuperação e Resiliência. Na nota enviada às redações, a autarquia da capital do Alto Minho adianta estar a aguardar pela realização de uma auditoria e certificação de segurança da nova travessia para que a mesma abra ao tráfego. A travessia tem cerca de 1,95 km e liga a Estrada Nacional 203, em Deocriste, à Estrada Nacional 202, em Nogueira. A nova travessia sobre o Rio Lima assume-se como uma infraestrutura absolutamente necessária para a conectividade do concelho, porque une parques empresariais e apoia os agentes económicos, sustenta o município. A construção da ponte começou junto ao campo de futebol da Torre, com a reformulação da interseção giratória de acesso à área de localização empresarial de Nogueira e à autoestrada A27, no sentido Viana do Castelo Ponte Lima. A obra termina na interseção giratória da Estrada Nacional 203, zona industrial de Deocriste, junto à empresa de produção de papel DS Smith, antiga Porto Cel,

0: permitindo desviar o tráfego de viaturas pesadas das estradas nacionais, que têm sofrido com um aumento de tráfego provocado pela crescente atividade industrial deste complexo. Esta nova via permitirá, sobretudo, que as empresas situadas nas áreas de localização empresarial, abrangidas pela nova travessia, possam aumentar a sua capacidade expansionista com os novos investimentos previstos. A travessia desenvolveu-se na maior parte do percurso em tabuleiro de betão pré-esforçado, numa estrutura que permitiu minimizar os impactos na galeria ripícola e habitagem incluídos na rede Natura 2000. 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

0: 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São 4 horas.
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0: 6.2. 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

0: 5 horas.
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0: coisas, obviamente, não podem ser palpáveis, comprovadas, mas você sabe que é dentro de você, que é verdadeiro, como um fato de sua vida. Que...
1: A evolução, no meu ponto de vista, na minha individualidade, eu sinto como... É como se fosse o descortinar, né, realmente, do espírito.
2: A gente se concentra porque a gente sabe que essa nave, ela tá passando por cima de nossas cabeças, harmonizando.
1: Mas eu uso uma frase sempre que diz, ou eu era louca ou eu era médium. Que bom que eu sou médium. Então foi assim que eu cheguei até aqui.
3: Each movement has a meaning. And what we are doing here, there's also a meaning, a spiritual meaning. And sometimes people from outside, they can't understand that.

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0: São 6 horas.
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4: A Polícia Judiciária deteve, fora de flagrante delito, o presumível autor de um incêndio florestal ocorrido no dia 30 de junho na freguesia de Pruzelo. Conselho de Arcos Valdevez revelou esta quinta-feira aquela força policial. Segundo a PJ, o homem com 35 anos e residente numa freguesia vizinha daquele conselho do distrito de Viana do Castelo, agiu por motivos de foro pessoal e por gostar de ver o combate aos incêndios, nomeadamente os meios aéreos. A Judiciária refere ainda que o homem sabia que a sua conduta era proibida por lei e representava um perigo iminente para a natureza, populações e bens de terceiros. O caso foi comunicado à PJ, tendo sido realizadas de imediato diligências de investigação e reunida prova indiciária forte que imputa ao arguido a autoria do incêndio florestal, iniciado por chama direta com recurso a um isqueiro. O local onde o incêndio foi ateado situa-se em zona com condições de propagação à mancha florestal, gerando risco acentuado para toda a floresta, aos campos agrícolas e a várias habitações ali existentes. Segundo a PJ, a ignição ocorreu durante o dia, que foi quente, seco, com vento e com temperaturas altas, por vezes já atingir os 37, 38 graus naquela zona, inclusive com declaração nos dias seguintes pelo governo de situação de alerta em todo o território continental. O homem foi detido pelo Departamento de Investigação Criminal de Braga, com colaboração do Grupo de Trabalho de Redução de Ignições Norte Litoral. O arguido será presente à autoridade competente para ser presente a primeiro interrogatório judicial e sujeito a eventuais medidas de coação. A Câmara de Viana do Castelo anunciou esta quarta-feira a conclusão da Nove Ponte sobre o Rio Lima, obra de mais de 21 milhões de euros financiada pelo Plano de Recuperação e Resiliência. Na nota enviada às redações, a autarquia da capital do Alto Minho adianta estar a aguardar pela realização de uma auditoria e certificação de segurança da nova travessia para que a mesma abra ao tráfego. A travessia tem cerca de 1,95 km e liga a Estrada Nacional 203, em Deocriste, à Estrada Nacional 202, em Nogueira. A nova travessia sobre o Rio Lima assume-se como uma infraestrutura absolutamente necessária para a conectividade do concelho, porque une parques empresariais e apoia os agentes económicos, sustenta o município. A construção da ponte começou junto ao campo de futebol da Torre, com a reformulação da interseção giratória de acesso à área de localização empresarial de Nogueira e à autoestrada A27, no sentido Viana do Castelo, Ponte Lima. A obra termina na interseção giratória da Estrada Nacional 203, zona industrial de Deocriste, junto à empresa de produção de papel DS Smith, antiga Porto Cel, permitindo desviar o tráfego de viaturas pesadas das estradas nacionais, que têm sofrido com o aumento de tráfego provocado pela crescente atividade industrial deste complexo. Esta nova via permitirá, sobretudo, que as empresas situadas nas áreas de localização empresarial, abrangidas pela nova travessia, possam aumentar a sua capacidade expansionista com os novos investimentos previstos. A travessia desenvolveu-se na maior parte do percurso em tabuleiro de betão pré-esforçado, numa estrutura que permitiu minimizar os impactos na galeria ripícola e habitagem incluídos na rede Natura 2000.
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3: São 7 horas.
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6: São 8 horas.
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4: A Polícia Judiciária deteve, fora de flagrante delito, o presumível autor de um incêndio florestal ocorrido no dia 30 de junho na freguesia de Pruzelo, concelho de Arcos Valdevez, revelou esta quinta-feira aquela força policial. Segundo a PJ, o homem com 35 anos e residente numa freguesia vizinha daquele concelho do distrito de Viana do Castelo, agiu por motivos de foro pessoal e por gostar de ver o combate aos incêndios, nomeadamente os meios aéreos. A Judiciária refere ainda que o homem sabia que a sua conduta era proibida por lei e representava um perigo iminente para a natureza, populações e bens de terceiros. O caso foi comunicado à PJ, tendo sido realizadas de imediato diligências de investigação e reunida prova indiciária forte que imputa ao arguido a autoria do incêndio florestal, iniciado por chama direta com recurso a um isqueiro. O local onde o incêndio foi ateado situa-se em zona com condições de propagação à mancha florestal, gerando risco acentuado para toda a floresta, aos campos agrícolas e a várias habitações ali existentes. Segundo a PJ, a ignição ocorreu durante o dia, que foi quente, seco, com vento e com temperaturas altas, por vezes já atingir os 37, 38 graus naquela zona, inclusive com declaração nos dias seguintes pelo governo de situação de alerta em todo o território continental. O homem foi detido pelo Departamento de Investigação Criminal de Braga, com colaboração do Grupo de Trabalho de Redução de Ignições Norte Litoral. O arguido será presente à autoridade competente para ser presente a primeiro interrogatório judicial e sujeito a eventuais medidas de coação. A Câmara de Viana do Castelo anunciou esta quarta-feira a conclusão da Nove Ponte sobre o Rio Lima, obra de mais de 21 milhões de euros financiada pelo Plano de Recuperação e Resiliência. Na nota enviada às redações, a autarquia da capital do Alto Minho adianta estar a aguardar pela realização de uma auditoria e certificação de segurança da nova travessia para que a mesma abra ao tráfego. A travessia tem cerca de 1,95 km e liga a Estrada Nacional 203, em Deocriste, à Estrada Nacional 202, em Nogueira. A nova travessia sobre o Rio Lima assume-se como uma infraestrutura absolutamente necessária para a conectividade do concelho, porque une parques empresariais e apoia os agentes económicos, sustenta o município. A construção da ponte começou junto ao campo de futebol da Torre, com a reformulação da interseção giratória de acesso à área de localização empresarial de Nogueira e à autoestrada A27, no sentido Viana do Castelo, Ponte Lima. A obra termina na interseção giratória da Estrada Nacional 203, zona industrial de Deocriste, junto à empresa de produção de papel DS Smith, antiga Porto Cel, permitindo desviar o tráfego de viaturas pesadas das estradas nacionais, que têm sofrido com o aumento de tráfego provocado pela crescente atividade industrial deste complexo. Esta nova via permitirá, sobretudo, que as empresas situadas nas áreas de localização empresarial, abrangidas pela nova travessia, possam aumentar a sua capacidade expansionista com os novos investimentos previstos. A travessia desenvolveu-se na maior parte do percurso em tabuleiro de betão pré-esforçado, numa estrutura que permitiu minimizar os impactos na galeria ripícola e habitat incluídos na rede Natura 2000.
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1: São 9 horas.
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0: São 10 horas.
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0: São 11 horas. 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

Mas ainda não acabou. Vocês estão prontos para cantar mais um bocadinho aqui? Estão prontos para cantar mais um bocadinho aqui? Ok. Então bora lá lembrar de novo. Só assim.

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0: Tenho um amor que é divino.
1: O amor que é divino não encontras à superfície. Não é como uma brisa numa duna na planície. Encontras num olhar de uma criança ou num toque de um idoso. Nas estrelas do céu que cantam o ruivo veloso. No tempo que é chuvoso ou em outras estações. Reside imaculado em milhões de corações. Não vivem opiniões aquilo que é sagrado. Tens tudo para senti-lo antes de chegares ao outro lado. Não abandones a tua essência. O maior pecado é desperdício de uma vivência. Vida de penitência, o espírito é uma carência. Estás condenado se vives com antecedência. É preciso paciência para cumprir os teus sonhos. Nada do que é fácil traz momentos risonhos. O que eu proponho é alimento para o espírito.